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1: Um belo tema a fazer lembrar muito a onda de Joy Division. Estamos a falar do projeto de Vancouver, os Actors, neste Love You No More. É a nossa primeira música depois do meio-dia. Ora, que belo som este que acabámos de escutar. E se escutaram também esta edição ou estão a escutar-nos pela madrugada dentro, sim, porque este é o Sunday Brunch, um programa que chega às 11 da manhã de domingo, reposição à meia-noite de domingo para segunda-feira. Então, bom fim de semana. Seguimos juntos aqui para mais uma hora. Este Sunday Brunch, um programa que cá está também com a produção do Rodolfo Sousa e ainda com o alto apoio do 64 by Loft. 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Vamos já à música. The Mission para recordar, Butterfly on a Wheel, Kaiser Chiefs, logo de seguida. Bom fim de semana.

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1: Este é o som dos norte-americanos Almost Monday, eles que chegaram-nos de San Diego, na Califórnia, com este Better Late Than Ever. É também um dos temas que serve de avanço para o segundo álbum de originais, o segundo longa duração por parte da banda, que já tem nome, Thank God It's Almost Monday, e prepara-se para estar nas lojas no dia 9 de setembro. Portanto, marquem aí na agenda, no calendário, porque vai valer a pena. Eu já não vou dizer fazer uma tatuagem aí no sítio estranho, não vale a pena, ok? Mas de qualquer forma, que é muito bom este som, é assim, senhor. Continuamos também neste Sunday Brunch 2 com música dos The Neighborhoods, neste Love Bomb, depois Phoebe Bridges junta-se também aqui a nós. Para todos um bom fim de semana, um obrigado pela companhia. Sunday Brunch está por aqui, aos fins de semana. Também o podcast, podem escutar-nos em rclube.pt.

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1: On a Chaise Longue, o primeiro tema que os Wet Leg deram a conhecer ao mundo. Eles que atuaram também em Portugal no passado dia 12 de agosto. Continuamos também com outras grandes canções nesta edição de hoje do Sunday Brunch. E agora trazemos aqui uma outra banda que também teve uma passagem recente, aqui mesmo ao lado, para os lados de Machico, na Semana Gastronómica, 39ª edição. A Clube FM esteve por lá também todos os dias durante essa Semana Gastronómica. E estamos a falar dos GNR, a banda de Rui Reininho, que nos dá o seu Eu Não Sou Assim. É o tema que recuperamos logo a seguir. Há também Tiago Vilhena. Bom domingo, bom verão.

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1: Mal, mal, bem, bem, assim que se chama o single do Tiago Vilhena, ele que prepara-se para lançar também um novo álbum a 25 de setembro, de nome Salatrano. Aqui o Tiago Vilhena tem um humor muito próprio. Se pesquisarem algumas das músicas do Tiago, vale a pena realmente fazerem-no, porque vão perceber logo isso à primeira. Então esta nova produção nacional aqui em destaque na Clube FM. Avançamos agora com um outro projeto nacional. São os Falso 9, eles que têm aproveitado este 2026 para promover o seu segundo longa duração. E um dos temas que já deram a conhecer ao mundo é este Blusa. Depois, falando em regressos para 2026, os Cassete Pirata também têm novo tema e vamos partilhá-lo por aqui. Bom fim de semana. Eu não...

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1: O som dos australianos Angus and Julia Stone, irmãos, trouxeram-nos este karaoke bar, eles que tornaram-se mais conhecidos pelo tema Big Jet's Plane, grande tema também, que certamente recordam-se de outros verões. Entretanto, vamos continuar na Clube FM, ainda com música para nos levar até a hora certa, nesta edição de hoje do Sunday Brunch. Uma edição que chega por cá aos domingos, às 11 da manhã, e à meia-noite, de domingo para segunda-feira.

à vossa espera, também no Facebook e no Instagram. Aqui o Sunday Brunch. Este programa está assim de saída por hoje, mas promete regressar de hoje a 8. Ficará também disponível em podcast já a partir da meia-noite desta segunda-feira. Na música Stereophonics para o final, depois os Kula Shaker, sequência até à hora certa, bom fim de semana e um obrigado por estarem connosco. Contamos convosco. 2 a 8.

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1: 22 graus.
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1: 22 graus. 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

0: 22 graus.
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2: Rádio Clube, bom dia, são 7:30.
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2: Ora, muito bem-vindos à emissão de segunda-feira. Estamos em início de semana, esta última semana de agosto. São 7:31. Espero desde já que tenham uma boa manhã para muitos que também já estão de volta ao trabalho. Bom trabalho àqueles que se preparam para começar uma semaninha de férias. Boas férias, aproveite da melhor forma. E claro, sempre com a estação do verão, a Rádio Clube com os melhores hits. Estamos a começar esta manhã. Vêm aí a Sara Correia, Tom Grennan e também os U2. As primeiras, daqui a pouco vamos aos jornais. E também vamos olhar para o tempo que vai fazer esta segunda-feira, início de semana.
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2: Bem-vindos. Já sabe que também pode ouvir-nos através da net, www.rclub.pt. Esse é o domínio. Aproveite para votar no seu tema favorito, as 20 mais da semana com a Nós Madeira. Vamos ter na hora a seguir duas delas. Agora, a Sara Correia a abrir.

0: É assim, a começar mais uma emissão das manhãs, esta segunda-feira, 24 de agosto. Música é do Vitor Clay, Anjo ou Mulher. Na rádio da capital, as últimas também na 106.8. Aí tivemos a ser parte integrante desta emissão de hoje, YouTube e também Tom Grennan. Vamos ao tempo, vamos olhar para a previsão esta segunda-feira. Vamos, vamos.
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0: E é já.
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0: 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Esta segunda-feira, segundo o IPMA, vamos ter períodos de céu muito nublado. Vai ser assim em toda a região. Pode haver alguns aguaceiros, em geral fracos, prováveis no norte e zonas altas. O vento vai estar fraco a moderado no dia de hoje. E há também essa indicação de uma pequena descida da temperatura, em especial a máxima. O Funchal não é exceção, também há alguma nubosidade. Esta segunda-feira começa também com alguns aguaceiros fracos que podem acontecer. O vento vai estar fraco e a temperatura também tem aí uma pequena descida da temperatura máxima. A máxima são de 26 graus para aqui, para a capital. Ribeira Brava e Norte Porto Nis 27. 27 também para Machico e Porto Santo. Lisboa 25, máxima na capital portuguesa. 23 na cidade do Porto. 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Está um com a Clube FM. Esta manhã de segunda-feira, boa semana que está agora a começar, esta última semana de agosto.
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0: Voltamos à música, Clube FM, os melhores hits da cidade. Esta mais uma para ouvir agora de manhã. Last Friday Night, depois do fim de semana, que espero que tenha sido bom.

0: Este é o Versace on the Floor de Bruno Mars nas manhãs da Rádio da Capital, a começar mais uma semaninha que agora está já a carburar, já está em andamento, o comboio, é isso. A última semana de agosto, para muitos é de férias, para outros é sinónimo de regresso ao trabalho. Seja qual for a vossa condição, obrigado por estar aqui com a Clube FM, a melhor companhia nesta início de semana, nesta segunda-feira. A seguir vamos olhar para os jornais, mas antes temos Maroon 5 e é agora.
1: Bom dia!
0: Para já este Girls Like You.

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1: É musinha, musinha, musiquinha fresca para começar amanhã. Meus amigos, faltam 3 minutos para as 8. Vamos aos jornais.
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1: Agora na Clube FM vamos olhar as primeiras páginas das principais capas dos jornais desta segunda-feira, 24 de agosto. Diário de Notícias, hoje com o título principal, a manchete, Corrida contra o Tempo. Isto tem isto a ver com o alojamento para os estudantes deslocados que estão a ir para a universidade. Temos também este título, Burocracia atrasa verbas para a Venezuela, entrada em falso do Nacional na partida deste fim de semana, Madeira Parques, empresariais aumenta a ocupação e nova associação defende teleférico no Corral das Freiras. O Jornal da Madeira tem alojamento local trava a fundo. Também estes títulos, Parque de Água de Pena, alvo de renovação faseada, está em destaque. Também despejo ameaça santuário animal e ainda abastecimento de energia garantido, está no Jornal da Madeira. Passamos aos diários nacionais. Destaque no Jornal de Notícias para este título principal, taxa ilegal sobre os combustíveis, vale 2 milhões por dia ao Estado. São um dos títulos que estão, é um dos títulos que está no Diário Jornal de Notícias. O Diário de Notícias de Lisboa tem: Portugal não consegue calcular quanto custa combater cada grande incêndio. O Público destaca: banca e seguros deixam baixa lisboeta e matam projeto de 20 anos. Negócios tem hoje o título, Banca Portuguesa quer garantir contrapartidas pelo euro digital. Estas as principais manchetes dos diários de hoje.

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2: É, entretanto, já são 8 horas e 2 minutos. Bom dia, boa semana.
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3: Clube F. É quem acorda connosco, acorda bem disposto. Na Clube FM, os melhores hits da cidade. Muito bom dia, boa semana. 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É um serviço Nunes e Vieira que deseja-vos também uma boa semana. Ou boas férias, ou bom trabalho, seja qual for para a condição. Esteja sempre com a Clube FM porque são os melhores hits e dá-vos companhia, faz-vos companhia, pelo menos até às 10h30. Obrigado por estar desse lado. Vamos abrir com Miley Cyrus, vem em Midnight Sky. Depois também Bailey Zimmerman e ainda Benson Boone com Martin Solveig na abertura desta hora. Nesta hora vamos ter também notícias, não é nesta hora, na hora a seguir. Nesta hora temos as 20 mais da semana, como em todas as outras. Temos duas das mais tocadas da semana daqui a pouco. Agora, só para vos lembrar que hoje é o dia do artista, estão todos de parabéns, os artistas, seja qual for a área, são artistas, estão hoje a comemorar, neste 24 de agosto, e hoje também assinala-se que há também música estranha. Hoje é o Dia Internacional de Música Estranha. Não temos, só temos os melhores hits da cidade.
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3: E começamos por aí mesmo. Esta chama-se Midnight Sky, da Miley Cyrus, no arranque de mais uma hora. Boa semana com todos e connosco.

0: Hello, hello, bom dia, está com as manhãs do Clube FM nesta segunda-feira, 24 de agosto. Música de Martin Solveig, nas primeiras a abrir Benson Boone, Belly Zimmerman e ainda Mala Cyrus no início da dose. Seguimos juntos até às 10h30, pode contar com isso e pode contar com os melhores hits da cidade. Já retomamos, vamos ao tempo, vamos olhar para a previsão já a seguir.
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0: É assim, na Rádio da Capital. Vamos agora ao tempo, vamos olhar.
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0: Olhamos e conferimos a previsão do IPMA para esta segunda-feira. 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Vamos ter hoje uma segunda-feira com períodos de muita nubosidade em toda a ilha. Aguaceiros em geral fracos, mas provável no norte e zonas altas. O vento vai estar fraco a moderado no dia de hoje, de noroeste, e há uma pequena descida da temperatura, em especial a máxima. Aqui para o Funchal também, semelhante previsão para o resto da ilha. Vamos ter aqui na cidade do Funchal períodos com alguma nubosidade, possibilidade de ocorrer alguns aguaceiros fracos e também o vento a superar fraco. Temperatura máxima para o Funchal 26 graus, já o norte 27 no Porto Nis, 26 em São Vicente, 27 também para Machico e Porto Santo. Lisboa, 25 graus, máxima no Porto, 23. 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Vem aí já seguir os Imagine Dragons. É mais uma que faz parte da sequência que se segue e vão ser quatro sem qualquer conversa pelo meio. Para já os Imagine Dragons depois. Tenho aí também a Taylor Swift, o David Guetta com Teddy Swims, esse Gone, Gone, Gone.
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0: E ainda o Voodoo de Afonso de Brás na Clube FM. Bom dia, boa semana.
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0: É respirar fundo e bora para mais um dia que está a começar nas manhãs da Clube FM. Música é do Afonso do Brás. Esta já esteve nas mais tocadas da semana, uma das que esteve também em destaque nacional. Chama-se Voodoo. Nesta sequência de 4 que teve também aí atrás David Guetta, esse Gone, Gone, Gone. Taylor Swift e os Imagine Dragons no início da dose. 26 graus de máxima para o Funchal esta segunda-feira, 24 de agosto. A última semana de agosto, aproveite, está de férias, boas férias, bom trabalho também se está no seu ofício, ou para lá caminha.
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0: Caminhamos para a previsão do estado do tempo e é já de seguida vamos olhar de novo a previsão para hoje.
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0: Olhamos o tempo hoje, que é uma oferta a Alberto Oculista. Voltamos aqui a lembrar-vos a previsão do estado do tempo. O tempo que é também uma previsão do IPMA, que antevê para o dia de hoje períodos de céu muito nublado em toda a Ilha da Madeira. Esta segunda-feira, 24 de agosto, há alguns aguaceiros podem aparecer no norte e zonas altas. O vento vai estar fraco também nesta segunda-feira. Aqui o Funchal também não é exceção. Há também essa indicação de uma pequena descida da temperatura, mas a máxima são de 26 graus para o Funchal. A norte, 27 no Porto Moniz, 26 São Vicente, Machico 27, Porto Santo 27. Lisboa tem 25 graus, Porto 23 de máxima. 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Bom dia, são 8h35.
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0: Voltamos à música, vem aí Lois Capaldi, depois às 20 mais da semana.
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0: Este é Ed Sheeran nas manhãs do Clube FM. Bom dia, já estamos a caminho das 9. Esta segunda-feira, 24 de agosto, hoje que se assinala o Dia Internacional da Música Estranha. Não temos, só temos os melhores hits da cidade. Hoje também é dia do artista. Seja pintor, cantor, ator, o que for. É o dia do artista. E a todos um abraço, bem-ajam. Bom trabalho, boas férias, se é o caso. Esta segunda-feira vamos ter uma máxima de 26 graus para o Funchal, segundo o IPMA. Também pode haver aí alguma nubosidade, alguns chuviscos, alguns aguaceiros, em especial no norte e zonas altas. Nas últimas da Rádio da Capital, além desta do Ed Sheeran, tivemos aí também as 20 mais da semana. Nobel, que está de volta à tabela das 20 mais. E Olivia Rodrigo.
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0: Este é o Tatu de Lorraine nas manhãs da Clube FM, nesta segunda-feira, 24 de agosto. Bom dia, já são 9 horas e 1 minuto, quase 2.
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0: Está a começar mais uma hora das manhãs, aqui nesta segunda-feira, 24 de agosto. Estamos nesta última semaninha de agosto, que para muitos é de férias e também de regresso ao trabalho. Há de tudo. E seja qual for a vossa posição, ou neste caso condição, se está de volta ao trabalho ou se está de férias, obrigado por estar com a Clube FM. Com a melhor companhia são as manhãs da Clube, com os melhores hits da cidade. Vamos abrir com os HMB, hoje que temos sol e lua, a primeira, depois Teddy Swims, Lady Gaga e o Bispo. Vou-vos dizer o que é que vai acontecer nesta hora, daqui a pouco vamos voltar a lembrar-vos a previsão do estado do tempo. Às 9h30 temos notícias e ainda vamos ter as 20 maias da semana e olhamos mais no final desta hora para os jornais, as capas e, claro, sempre os melhores hits da cidade. Fiquem ligados, tenham uma boa segunda-feira, obrigado por estar desse lado.
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0: Estas as primeiras que abriram esta hora das manhãs da Rádio da Capital. Estamos nesta última semana de agosto. Espero desde já que vos corra bem. Se está de férias, boas férias. Bom trabalho. Se vai a caminho do trabalho e a conduzir, vá com atenção na estrada. 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Na Rádio da Capital, as primeiras a abrir esta hora. Na 106.8, música do Bispo. Chama-se esta Contra Probabilidades. E esta com o Julinho também, Lady Gaga, Teddy Swims e os HMB no arranque de hora, o Sol e Lua. Vamos ter sol, vamos ter aí uma máxima que pode chegar aos 27 graus. Agora é Ed Sheeran, depois Natty Roots, Alec Benjamin e os Coldplay. Já sabe que às 9h30 temos notícias. Bom dia.
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manhã carregada de boa disposição e energia que nos leva mais longe, levando-se pelo menos até às 10h30. Esta emissão de hoje das manhãs, segunda-feira, 24 de agosto. Música é dos Coldplay, chama-se esta A Sky Full of Stars. Atrás Alec Benjamin, Let Me Down Slowly, ainda nos Natty Roots, com o Ed Sheeran no início da dose. Pelo meio, as notícias, o essencial da informação. Na Rádio da Capital também, daqui a pouco, já vem aí as 20 mais da semana. Estamos no início da semana e aproveito, comece já a votar nos temas mais intensos da Clube FM, aqueles que também são da preferência do auditório. Está numa lista de 20 através do nosso website, pode fazê-lo. Vem aí Kalema e Soraya Ramos, duas das 20 mais, ainda os Napa, e juntamos ainda o Justin Timberlake com Cesar. 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
3: Os alunos colocados na Universidade da Madeira no âmbito do Concurso Nacional de Acesso ao Ensino Superior poderão realizar a sua matrícula a partir das 14 horas de hoje e até ao próximo dia 27. O procedimento será feito exclusivamente online. Na primeira fase do Concurso Nacional de Acesso ao Ensino Superior, a Universidade de Madeirense viu serem preenchidas 598 das 714 vagas que disponibilizava, resultados considerados muito positivos, evidenciando uma melhoria significativa face a 2025. Entre os resultados que mais se destacam está o curso de Direção e Gestão de Hotelaria, que passou de 12 vagas preenchidas no ano passado para 36 este ano, ficando com a totalidade das vagas ocupadas. Ofertas de emprego da Madeira diminuíram 5,9%, é o que referem os dados relativos ao mês de maio deste ano, em comparação com o mês de abril. Em maio, o número de desempregados inscritos diminuiu 5,2%, mantendo a tendência de redução observada nos meses anteriores e evidenciando um recuo ligeiramente mais acentuado do que o resultado de abril, que foi de menos 4,9 pontos percentuais. Os pedidos de emprego diminuíram 4,5%, agravando a redução observada no mês precedente, que foi de menos 4 pontos percentuais. Por sua vez, as ofertas de emprego diminuíram 5,9%, invertendo o crescimento de 5,6% registado em abril. No desporto, futebol, o Nacional perdeu ontem pela primeira vez na Primeira Liga ao ser derrotado na casa do Guimarães por um escasso 1-0. Os vimaranenses marcaram cedo, logo aos 4 minutos de jogo, por intermédio de Gustavo Silva, conseguindo assim somar a primeira vitória no campeonato. Apesar de procurar muitas vezes chegar ao empate, os madeirenses nunca foram capazes de violar as redes da formação da cidade de berço. No final da partida, João Gião estava resignado, referindo que o resultado era justo.
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0: são dias que vão pedindo praia, principalmente se está de férias, e este mês de agosto é um mês clássico de praia. Se o fizer, não se esqueça do protetor, embora que hoje esteja aí uma previsão de alguma nubosidade e também uma temperatura mais baixinha em relação aos últimos dias. No entanto, já sabe que é sempre importante, até porque o índice UV continua elevado. Elevada está também a música, o nível da música na Clube FM. Esta é do Justin Timberlake, concisa nesta reta final de Other Side. Também tivemos aí os Napa e as 20 mais da semana. Daqui a pouco vamos olhar os jornais, as primeiras páginas. Também, e até às 10, ainda passa aí em termos de playlist, os À Toa e ainda Panic at Disco com The Weeknd. Eu volto daqui a pouco com os títulos e de regresso com mais meia hora da emissão de hoje das manhãs, após as 10. Até já, fiquem ligados e já agora uma boa semana.
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1: Vamos olhar os jornais desta segunda-feira que estão nas bancas este 24 de agosto. Começamos, como sempre, com o Diário de Notícias da Madeira, que tem a manchete Corrida contra o Tempo. Outros títulos que se pode ler nesta primeira página: entrada em falso. A propósito do jogo do Nacional na Primeira Liga, temos também os títulos: Madeira Parques Empresariais aumenta a ocupação e nova associação defende teleférico no Corral das Freiras. Passamos ao Jornal da Madeira. Alojamento local trava a fundo, é a principal manchete deste matutino madeirense. Temos também despejo ameaça santuário animal, abastecimento de energia garantido e ainda parque de água de pena, alvo de renovação faseada. Passamos aos diários nacionais. Jornal de Notícias com o título: taxa ilegal sobre os combustíveis vale 2 milhões por dia ao Estado. Isto é a manchete do Jornal de Notícias. O Diário de Notícias de Lisboa tem: Portugal não consegue calcular quanto custa combater cada grande incêndio. No Público pode-se ler hoje: banca e seguros deixam baixa Lisboeta e matam projeto de 20 anos. O Negócios destaca: a banca portuguesa quer garantir contrapartidas pelo euro digital. São as principais notícias dos diários desta segunda-feira, que estão nas bancas 24 de agosto.
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9: E são assim as manhãs da Clube FM. 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A melhor banda sonora começa aqui também todas as manhãs, todos os dias, para vos fazer companhia. Espero desde já que tenham uma boa semana. Vamos começar com Kalema. Vem aí essa com a Sara Correia, Respirar. Depois Frankie on the Guitar. E ainda o Always, do Gavin James. Esta última meia hora da emissão de hoje das manhãs vai até às 10h30, porque depois temos mais uma semana cheia de revoltas do vinil. Clássicos para ouvir depois das 10h30 com Miguel Sousa.
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0: Foram estas as primeiras a abrir esta hora, esta última meia hora da emissão de hoje das manhãs. Muito bom dia, boa semana. Esta é a estação Rádio Clube, a estação do verão. As melhores músicas, aqui há boa energia, boa música, não falta nenhuma delas. E já sabem, sempre assim, todas as manhãs, entre as 7h30 e as 10h30, primeiras a abrir esta meia hora final da emissão de hoje das manhãs, Gavin James, também Frankie on a guitar. E tivemos ainda a dupla Kalema e Sara Correia. Daqui a pouco chega Barba Bandeira em dupla para ouvir já de seguida com Carminho e ainda Elton John e Britney Spears. Aliás, são duas duplas que seguem antes das 20 mais da semana, que também é uma dupla de músicas das mais tocadas na Clube FM. É para ouvir daqui a pouco. Para já, Barba Bandeira, onde vais?
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0: Reta final desta emissão das manhãs da Clube FM na 106.8. Duas duplas, tivemos este Hold Me Closer, Elton John e Britney Spears. Também Barba Bandeira com a Carminho, Onde Vais. E vamos para as 20 mais da semana para fechar esta sessão de hoje, inicial de semana das manhãs da Clube FM, esta segunda-feira, 24 de agosto. Estamos nesta última semana de agosto. Amanhã voltamos às 7h30. Ficam aí as 20 mais, depois das 10h30, a revolta do vinil. Passem bem!
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0: 11:41.
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5: Meio-dia e 33.
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3: O Governo Regional rejeita categoricamente as críticas do JPP relativamente ao apoio à comunidade na Venezuela na sequência dos sismos, classificando como inaceitável que quem nunca fez nada de concreto procure dar lições a quem esteve na linha da frente desde a primeira hora. Em resposta às acusações de inação, o Executivo madeirense esclareceu em comunicado que mobilizou os serviços competentes logo após os sismos e afetou uma verba excepcional de 150 mil euros às associações madeirenses do país. Este valor resulta do reforço do apoio ao movimento associativo da diáspora, que subiu de 60 para 150 mil euros e será totalmente canalizado este ano para a comunidade venezuelana. O Governo sublinha que os apoios estão a seguir os trâmites legais e burocráticos necessários, com a Direção Regional das Comunidades a preparar os contratos de programa à medida que as associações cumprem com a documentação exigida. No desporto de futebol, o Nacional perdeu ontem pela primeira vez na Primeira Liga ao ser derrotado na casa do Guimarães por um escasso 1-0. Os vimaranenses marcaram cedo, logo aos 4 minutos de jogo, por intermédio de Gustavo Silva, conseguindo assim somar a primeira vitória no campeonato. Apesar de procurar muitas vezes chegar ao empate, os madeirenses nunca foram capazes de violar as redes da formação da cidade de berço. No final da partida, João Gião estava resignado, referindo que o resultado era justo.
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4: 13:33.
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0: São 14 horas.
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0: 16 e 9.
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mais abertura deste Hora de Ponta desta semana, desta segunda, para Calvin Harris, Ragged Bone Man, com este Giant, para todos os gigantes que ainda não tiraram férias. Bom final de tarde com a Clube FM, com as músicas que gostas em 106.8, também lá em rclube.pt, e até às 8 da noite. 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Por cá, já sabes, são os que tu gostas, não é? Aqui comigo até às 8 da noite, início de mais uma semana. Boas férias para quem está de férias, estava a brincar há pouco, é verdade. E continuação de um bom trabalho para quem está a trabalhar. Há que manter a máquina a andar, não é? Para já, quanto ao fim de semana, gone, gone, gone. Agora com David Guetta, Teddy Swims e Tanzanai, bom final.

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Som Nacional, Pedro Santos, I Don't Know Me, mas quando te conheceres melhor vais perceber que hoje também celebras o dia, é verdade. Hoje é Dia do Artista e Dia Internacional da Música Estranha. Por cá, nada de estranho, só as que tu gostas em 106.8, aqui neste Hora de Ponte. E porque o verão é a altura de muitas histórias, esta é The Story, Brandy Carlisle, para ouvires aqui nos próximos minutos. Bom final de tarde, se estiveres a conduzir, faz uma boa viagem. Deixa-te histórias por enquanto.

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0: tempo amanhã.
1: Tempo de saberes do tempo para amanhã, terça-feira. E para amanhã, o Instituto Português do Mar e da Atmosfera prevê uma terça-feira com períodos de céu muito nublado, em especial a partir do final da tarde. Há também a possibilidade da ocorrência de aguaceiros, em geral fracos, e vento fraco a moderado de oeste a noroeste. Quanto às temperaturas para amanhã, a máxima é de 26 graus para Funchal, 27 para Porto Santo, as mínimas começam nos 21 graus em ambas as ilhas. Quanto à temperatura para a água do mar, vai estar nos 25 graus. É assim que vai estar o tempo amanhã, terça-feira.
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0: As músicas que tu gostas aqui em 102.8. Bom final de tarde aqui com a Clube FM. É verdade que a semana começa agora, mas não deixes para amanhã o que podes fazer hoje. Não te esqueças de votar nas tuas músicas favoritas da tabela das 20 mais da semana, para que o Nelo cobre isso já no próximo fim de semana. Já pensar muito à frente, possa fazer então toda a contagem em mais um 20 mais compacto. Para já ficamos com duas que nos acompanham esta semana.
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Não é assim, há Beira Mar, Julinho KPSD a passar por cá nesta tarde de segunda-feira. Bom arranque de semana. Eu sei que custa, sobretudo para quem já não está de férias ou para quem ainda não tirou férias, porque eu acredito que há muita gente que nem tirou férias ainda, é verdade. Calma, calma, porque o tempo também está assim meio... Enfim, sabemos nós, não é? Por isso é deixar de seguir por cá. Continuamos sempre com as músicas que gostas até às 8 da noite aqui na Clube FM. 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Passa por lá, para já. Harry Styles, Dance No More. Bom final de tarde, bom verão com a Clube FM.

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Amberston, to love somebody, na abertura desta segunda hora de Hora de Ponte. Que bom poder contar contigo uma semana mais aqui na Centro Sol Pontos. Se estás a conduzir, faz uma boa viagem. As músicas que tu gostas aqui neste Hora de Ponte contigo até às 8 da noite, também com o apoio do Plaza Madara. 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Para já aí vem Vance Joy Riptide para ver aqui nos próximos minutos. Bom final da tarde. Esta é a Clube FM.

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1: Pitbull, Time of Our Lives com o Neo aqui nesta tarde de verão. É verdade, hoje dia do artista e dia também da música estranha. É verdade, o dia existe mesmo. Há uma data em que o mundo inteiro faz uma pausa nos ritmos convencionais. Neste dia, a música comercial é posta de lado, convidando a todos a nadar no mar de sons inusitados, melodias raras e harmonias que desafiam os sentidos. Se isso é bom ou é mau, enfim, não sei. Sei que é o Dia Internacional da Música Estranha, que se comemora neste 24 de agosto, um verdadeiro festival para os ouvidos mais curiosos e um paraíso para os artistas que se atrevem a quebrar regras. Por cá, pelo menos na hora de conduzir, não quebres as regras, vai com toda a calma. Mas já ficamos com um Second Voice, Let Me Be. Bom final de tarde. Bom verão com a 102.8.

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0: tempo amanhã.
1: Tempo de saberes do tempo para amanhã, terça-feira. E para amanhã, o Instituto Português do Mar e da Atmosfera prevê uma terça-feira com períodos de céu muito nublado, em especial a partir do final da tarde. Há também a possibilidade da ocorrência de aguaceiros, em geral fracos, e vento fraco a moderado de oeste a noroeste. Quanto às temperaturas para amanhã, a máxima é de 26 graus para Funchal, 27 para Porto Santo, as mínimas começam nos 21 graus em ambas as ilhas. Quanto à temperatura para a água do mar, vai estar nos 25 graus. É assim que vai estar o tempo amanhã, terça-feira.
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0: com as músicas que tu gostas aqui em 106.8. Bom final de tarde aqui com a Clube FM. É verdade que a semana começa agora, mas não dás para amanhã. O que podes fazer hoje? Não te esqueças de votar nas tuas músicas favoritas da tabela das 20 mais da semana, para que o Nelo Cabrisso já no próximo fim de semana, está pensando muito à frente, possa fazer então toda a contagem em mais um 20 mais compacto. Para já ficamos com duas que nos acompanham esta semana.
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Babilónia e Bárbara Tinoco a abrandar neste teu regresso a casa, quiçá, ou até, quem sabe, também uma ida para banhos. Enfim, faz o que quiseres, mas continua ligado. Aqui em 102.8, até às 8 da noite, já sabes as músicas que tu gostas, tocam aqui também com o apoio do Plaza Madeira. 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Para já, viajamos no tempo ao som de Bubbly, Calbee, Kylet, aqui na Club FM. Eu continuo aqui contigo até às 8.

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assim os 4h30 e Luís Trigacheiro, quem me vê e quem me ouve por cá, até às 8 da noite, espero que seja o teu caso aí desse lado. Até às 8 da noite, já sabes que conto também com o apoio do Plaza Madeira, já à espera da tua visita com os seus 3 pisos, as suas 60 lojas, as marcas exclusivas, aquela que foi só um carro para estacionar, enfim, só coisas boas no teu centro comercial, e eu sei que vais precisar de plazar por lá, é verdade, as aulas estão a chegar e... 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Por cá, as músicas que tu gostas continuam a passar aqui também em 106.8, online rclube.pt ou até mesmo na posição 293 da Nós Madeira. Agora com os Knox Foster the People, aí está o original dos Verve, Bittersweet Symphony, para ouvir aqui na Clube FM. Bom final de tarde.

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É mais uma das recuperações para esta tarde de segunda-feira. É a segunda e começa a semana. Mentira, por acaso é o domingo, mas isso são outras contas. Já nesta última hora de ponta, os Coldplay com este Yellow a passar por cá neste que é o Dia do Artista, neste 24 de Agosto. Neste dia também conhecido como Dia dos Artistas, estão de parabéns todos os artistas do mundo e se és artista, estás de parabéns. Ah, pois é. São exemplos atores, realizadores, poetas, escritores, pintores, escultores, compositores, músicos, dançarinos, artesãos, fotógrafos, desportistas até, entre tantos outros. Muitos parabéns, feliz Dia do Artista a todos. Por cá, muito obrigado a todos os artistas que tornam possível também passar aqui as músicas que gostas. Agora com Diogo Pissarra e Marisa Liz, aí está Amanhã. Bom final de tarde, boa viagem.

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0: tempo amanhã.
1: Tempo de saberes do tempo para amanhã, terça-feira. E para amanhã, o Instituto Português do Mar e da Atmosfera prevê uma terça-feira com períodos de céu muito nublado, em especial a partir do final da tarde. Há também a possibilidade da ocorrência de aguaceiros, em geral fracos, e vento fraco a moderado de oeste noroeste. Quanto às temperaturas para amanhã, a máxima é de 26 graus para Funchal, 27 para Porto Santo, as mínimas começam nos 21 graus em ambas as ilhas. Quanto à temperatura para a água do mar, vai estar nos 25 graus. É assim que vai estar o tempo amanhã, terça-feira.
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0: as músicas que tu gostas aqui em 106.8. Bom final de tarde aqui com a Clube FM. É verdade que a semana começa agora, mas não dás para amanhã. O que podes fazer hoje? Não te esqueças de votar nas tuas músicas favoritas da tabela das 20 mais da semana, para que o Nelo Fabrício, já no próximo fim de semana, isto é pensar muito à frente, possa fazer então toda a contagem em mais um 20 mais compacto. Para já ficamos com duas que nos acompanham esta semana.
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É assim a reta final desta Hora de Ponta, desta segunda-feira com o Som Nacional e Ali, No Matter Where I Go. E a dica serve para ti também. Não quero saber onde tu vais, mas continua ligado em Situações.8. E é fácil, tão fácil, tão fácil. Basta que ouças também a emissão online. Levas-nos a passear contigo neste verão de 2026 com a emissão online em rclube.pt. Se não queres a emissão online, não faz mal. Podes assistir também e ouvir na posição 293 da Nós Madeira, não é? 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Despeço-me ao som de Avicii, mais uma das recuperações aqui nesta segunda-feira. Hey, brother, para lembrar aqui nesta tarde. Tchau, tchau, até amanhã.

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4: O município do Funchal vai promover no próximo sábado a terceira edição do Funchal Summer Fest, o evento de entrada gratuita e dirigido sobretudo aos jovens, mas aberto também às famílias. Vai decorrer no Parque Santa Catarina entre as 14 e 1 da manhã. Durante a apresentação, a vereadora com o

0: Flor da Juventude e do Desporto, Helena Leal, destacou que o festival, que representa um investimento de 130 mil euros, tem por objetivo promover um espaço de partilha, de convívio, criatividade e participação cívica, dando palco ao talento jovem, à promoção do desporto, reunindo música, cultura digital, lazer e atividades recreativas num ambiente saudável e seguro. O recinto irá contar com dois palcos. Entre muitas propostas, o evento inclui ainda um sorteio de uma carta de condução destinada a residentes com idades entre os 17 e os 30 anos. O recinto terá capacidade para cerca de 7 mil pessoas e a entrada está limitada a maiores de 6 anos. O festival contará com o envolvimento de 11 voluntários da Bolsa de Voluntariado Juvenil, da Autarquia e de vários parceiros. A passagem de perturbações atlânticas irá condicionar o tempo nos Açores e na Madeira até sábado, com vários períodos de chuva, reforços temporários do vento e diferenças significativas na distribuição da precipitação entre os 12 arquipélagos. Nos Açores, esta influência irá traduzir-se em vários períodos de precipitação, enquanto na Madeira a maior influência anticiclónica irá limitar a intensidade da chuva, sem impedir, contudo, a ocorrência de alguns episódios, pelo menos até ao próximo sábado.
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2: 20 e 15.
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0: 23 graus. 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